0: Obrigado, meu filho. Dari Tuhan.
1: Tapi sekarang, sekarang lari lagi.